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2: Oh, 6:12.

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3: Ai que maravilha, 6h38.
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Que maravilha, minha gente! São 7h03, eleições. E vamos andando. Oh, maravilha! Quarta-feira, 12 de agosto. E como eu sempre falo, descansa, carrega cada viajada, hein? Maravilha, maravilha! Falando em viajada, tá aí os homens. Milionário José Rico, Águas da Saudade. Chitãozinho e Chororó. Quem é você? Eu sou o Tatá. Cacique Pajé, Conselho de Pai. As Galvão. No calor dos teus abraços. 74.

Maravilha de modaiada, hein? São 7h17. Aqui, ó. Tá aí o Tião Carreiro Pardinho? O Milagre da Vela? E o Baita Macho? A Baldrana Macia? Então vamos executar mais dois aí.

Baita Macho canta bonito também, né? A voz bonita. E uns modão bacana também que ele canta, né? Maravilha, maravilha. Esse é o Baita Macho, Sérgio Reis, minha gente. E vamos andando com essa rebimboca da parafuseta que não pode parar, não. Aqui descansa, mas é só viajada. Maravilha, maravilha. E hoje é quarta-feira, dia 12 de agosto, pessoal. E descansa, carrega uns viajão mesmo, maravilha. Como é que já começou? O Alessandro já começou, né? A festa lá da Aparecidinha em São Manuel, né? Quer dizer que neste final de semana, a partir de sexta-feira, tem, como se diz, é quermesse lá, né? É a festa, né? Ao redor ali da igreja, né? Da Aparecidinha. E dia 15 é o dia, né, de Nossa Senhora Aparecida, uma festa bonita. Eu já fui duas vezes lá, né? Vamos ver se esse ano aqui a gente vai pra lá de novo. É uma festa bonita mesmo. Maravilha, maravilha. Bom, tá aí os homens. Peão Carreiro Praense, a parede meia. O Ataíde Alexandre, você marcou pra mim. Ronaldo Viola e João Carvalho, Flor de Goiás. Belmonte Amaraí, morrendo de amor. 7h24.

O Belmonte já foi faz muitos anos, né? Um acidente de carro que ele teve. E o Amaraí morreu praticamente recentemente, né? Se for ver bem. Uma baita de uma dupla, né, pessoal? Belmonte e Amaraí. Cantavam bonito. E são 7h36 nessa geringonça aqui. E vamos andando, não pode parar. É só moda boa. Por isso que o pessoal gosta de ouvir meu programa, né? É pouca conversa e moda de penca, né? E não é moda ruim não, né, pessoal? Só moda bacana mesmo. Maravilha. Eu sei porque o povão fala comigo, né? Tá, tô escutando seu programa através da internet aí. Eu vou dizer uma coisa, não é puxar o saco não, mas eu vou dizer uma coisa pra você. Só tem modão bom lá. Modão que a gente realmente gosta de escutar. Então, falando em gostar de escutar, tá aí, ó. O Tião Carreiro e Pardinho, Chitãozinho e Chororó, o pagode em Brasília. Pelo amor de Deus. É isso aí, né? Ai. O pai dos pobres. Vamos lá, Teixeirinha. De peão a fazendeiro. Tem também o Ronaldo Viola e João Carvalho. O velho Pianga. Modão bacana, hein? Só vai, e vai o trio Parada Dura também? O avião das nove? Aô, soca a porva aí, rapaz.

É, tem que ir embora mesmo, minha gente. Chegando ao final da Alvorada Lençoense. Obrigado a todos que nos acompanharam. Na sequência, outro programaço aí, hein? Maravilha, maravilha. Alessandro Manhã mais. Tchau, minha gente, e até lá.

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1: Ontem, no início da tarde, através de um trabalho integrado das Forças de Segurança de Lençóis Paulista, foi desencadeada uma operação no combate ao tráfico de drogas no município. As buscas se concentraram em um imóvel no bairro da Secap, onde um homem foi preso com dinheiro, quase 1 quilo de cocaína, 100 gramas de maconha, cerca de 1.500 pinos vazios para serem vazados, um revólver e mais de 150 munições do mesmo calibre. Em entrevista exclusiva ao programa Plantão de Polícia da Rádio Difusora, o chefe de investigações da Polícia Civil de Lençóis, o investigador José Augusto, deu mais informações sobre essa prisão.
2: Na tarde de ontem, uma operação conjunta das forças de segurança do município, Polícia Civil, Polícia Militar e GCM cumpriram um mandado de busca numa residência no bairro de Secap, onde havia informações de tráfico de drogas no local. Realizada a busca na referida residência, foi encontrada uma grande quantidade de entorpecente, em torno aí de 1 quilo de cocaína, 100 gramas de maconha, vários pinos vazios, balanço de precisão, apetrecho da embalagem entorpecente, além de uma arma de fogo e revólver calibre 22 e várias munições do mesmo calibre. O indivíduo foi conduzido para a delegacia, onde foi atuado pela autoridade policial num flagrante delito de tráfico de drogas. Já era conhecido nos meios policiais, inclusive já tinha sido preso anteriormente também pelo mesmo crime, ou seja, tráfico de drogas.
1: Um bom dia a todos. Continuem com a programação da Difusora. Eu volto logo mais em um novo boletim de notícia.
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1: Nove e onze.
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0: 9:22.
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1: Após a reportagem do programa Plantão de Polícia da Rádio Difusora noticiar que a Polícia Militar, em cerca de 24 horas, havia registrado ao menos 3 casos de violência doméstica contra mulheres, agora a nossa equipe tomou conhecimento que a Guarda Civil Municipal de Lençóis também contabilizou outro número alarmante. Foram 2 ocorrências de violência doméstica contra a mulher em cerca de 12 horas, as 2 registradas no último domingo. Em um dos casos, no final da madrugada, o acusado acabou preso por agentes da GCM Lençóis depois de invadir a casa da ex-companheira, mediante arrombamento, agredir a ela e o atual companheiro dela, ainda ameaçá-los de morte. Já no outro caso, no período da tarde, o indiciado foi flagrado por integrantes da Romo da GCM, arrastando a vítima pelos cabelos em via pública. As informações foram repassadas ao programa Plantão de Polícia pelo comandante da GCM Lençóis, Guilherme Fugagnoli Abercone.
2: Na madrugada de domingo, dia 9 de agosto de 2026, por volta das 5h30, a Guarda Municipal de Lençóis Paulista foi acionada para atender uma ocorrência de violência doméstica em andamento. No local, a vítima relatou que seu ex-companheiro teria invadido a residência após ter forçado o portão eletrônico e ele teria iniciado ali uma discussão com ela. Segundo o relato, o homem agrediu a vítima com um soco, causando lesões e ainda proferiu também ofensas e ameaças de morte. De acordo aí com as informações apresentadas à equipe, o autor também teria danificado o objeto interior da residência e agredido o atual companheiro da vítima com socos e chutes, além de ameaçá-lo. Com a chegada da equipe, o homem foi detido e, diante dos fatos, recebeu voz de prisão e foi conduzido à Delegacia de Defesa da Mulher na cidade de Bauru. A autoridade policial, ciente dos fatos, ratificou a prisão em flagrante e foi concedida a medida protetiva de urgência em favor da vítima. O indiciado, ele permaneceu preso à disposição da justiça. Na tarde, por volta das 17h20, durante patrulhamento preventivo pelo bairro Ibaté, a equipe de Romo, da Guarda Municipal, visualizou um indivíduo agredindo uma mulher. Ele puxava ela pelos cabelos no momento em que a equipe visualizou a ação. Diante do flagrante delito, a equipe realizou a abordagem e deteve o autor dos fatos. Visualizou-se que a vítima apresentava lesões em sua boca com leve sangramento e, durante questionamento, a vítima passou a relatar que as agressões eram de forma recorrente. Diante dos fatos, foi realizado contato então com a Delegacia de Defesa da Mulher da cidade de Bauru, a qual determinou a condução das partes para a unidade policial. Em solo policial, foi tomadas providências de praxe, registrou a ocorrência, bem como a autoridade policial ratificou a prisão em flagrante do agressor, permanecendo este preso à disposição da justiça.
1: Mais informações logo mais em um novo boletim de notícia. Continuem com a programação da Difusora.
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1: 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Ó, ó, ó o passo, ó. É assim, ó.

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1: Luan Santana e Léo Foguete.

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0: 10h34. 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
1: Olá, bom dia, ouvinte difusora.
2: Bom dia, Nilton. Bom dia a todos aí.
1: Bom dia.
3: Bom dia.
1: É hora de falarmos de esporte. E o assunto é futebol. E todo mundo já sabe, aqui pela difusora, falou de futebol, a bola rolou, apita aí. E a gente começa falando sobre Campeonato Paulista.
4: Campeonato Paulista.
1: Mas é aquele nosso, do interiorzão. É que ontem terminou a quarta rodada de 6 da fase de grupos da Copa Paulista 2026, onde o Marília empatou em casa com Bandeirante de Birigui. Que é isso, Marília? É isso, Marília recebeu o Bandeirante no primeiro jogo do Abreuzão, mas ficou apenas no empate em 1-1 durante a noite de ontem pela quarta rodada da Copa Paulista. Ainda no primeiro tempo, Guilherme Café abriu o placar para o time da casa, enquanto Matheus Arjona fez um gol olímpico e deixou tudo igual ainda antes do intervalo. No final do segundo tempo, a equipe do MAC do Marília ainda teve a expulsão do atacante Alisson Mota. O resultado tirou a equipe da lanterna do grupo 1, chegando aos mesmos 4 pontos do Grêmio Prudente, que fica em último lugar pelo saldo de gols. O Bandeirante segue na vice-liderança com 5, 3 atrás do líder Linense, que tem 8 pontos. Agora o Bandeirante abre a quinta rodada na sexta-feira, dia 14, a partir das 8 da noite, recebendo o Grêmio Prudente no Pedro Marim Berbeu. Já o Marília recebe o Linense, clássico regional, no sábado, 7:30 da noite, novamente no Abreuzão. Lembrando que nessa primeira fase, os 4 times do Grupo 1 se enfrentam em 2 turnos e somente o líder se classifica direto para as quartas de final. O segundo e terceiro colocados avançam para uma nova eliminatória por vaga nas quartas. Esse é o Campeonato Paulista do nosso interiorzão, é a Copa Paulista. E ainda falando sobre Copa, vamos falar da Copa do Brasil?
4: Copa do Brasil.
1: É que a CBF definiu ontem as datas, locais e horários das partidas das quartas de final da Copa do Brasil 2026. O jogo de abertura dessa fase, que terá 3 rivalidades estaduais, será entre os mineiros, Cruzeiro e Atlético Mineiro, dia 25 de agosto no Mineirão, em Belo Horizonte, às 9 da noite. No dia 26, o Vasco receberá o Vitória, em São Januário, Rio de Janeiro, 9:30 da noite. Nesse mesmo horário, enfrentam-se Palmeiras e Santos, no Nubank Park, em São Paulo. Já no dia 27, o Grêmio visita o Internacional de Porto Alegre no Beira-Rio, em Porto Alegre, às 8 da noite. Os duelos de volta acontecerão entre os dias 1º e 3 de setembro. O Atlético Mineiro encara o Cruzeiro 9 da noite, no dia 1º, na Arena MRV, em Belo Horizonte. No dia 2, será a vez do Vitória encarar o Vasco no Barradão, em Salvador, e do Santos receber o Palmeiras na Vila Belmiro. Os dois confrontos terão início às 9:30 da noite. O último classificado para a semifinal sairá entre Grêmio e Internacional de Porto Alegre, 8 da noite, no dia 3, na Arena do Grêmio, em Porto Alegre. Tá aí, portanto, então, detalhes para você de como seguirá a competição aí da Copa do Brasil. E deu para perceber através dos confrontos que não vai dar para ter, por exemplo, 2 paulistas, Visto que Santos e Palmeiras, os 2 classificados, vão ter que se enfrentar nesse jogo de 180 minutos, jogo de ida e jogo de volta, assim como também no caso dos mineiros, Visto que o Cruzeiro vai ter que pegar o Atlético Mineiro, e a mesma coisa que os gaúchos, Uma vez que o Inter

0: vai ter que encarar o Grêmio. Vamos ver o que acontece, visto que a Copa do Brasil é a nossa Copa Milionária, né? Paga bem pra caramba toda vez que você passa de fase. E ainda falando sobre Copa, vamos agora falar sobre futebol internacional.
1: Futebol Internacional.
0: É, vamos falar da Liberta.
1: Copa Libertadores.
0: Oitavas de final Copa Libertadores da América. Ontem o Fluminense empatou em casa, Flu, com o Independente Rivadavia 0-0. O Estudiantes empatou com a Universidade Católica em 1-1. Hoje, 19h, dois jogos, hein? O Platense recebe o Coquimbo Unido, enquanto o Verdão, o Palmeiras, encara o Cerro Porteño. Também hoje, 21h, duelo de brasileiros. O Cruzeiro encara o Flamengo. Amanhã, 19h, o Mirassol pega a LDU de Quito. Também amanhã, 21h, o Rosário vai pegar o Corinthians. E só no dia 18 de agosto, 19h, o Tolima vai enfrentar o Independente del Valle, que não é suco. E se tem paulista hoje entrando em campo, tá na hora de falar dele, tá na hora de falar do Verdão, do Parmeira.
2: Quando surge ao viver de imponente,
3: Palmeiras!
0: É o Palmeiras, ajustou detalhes para a partida contra o Cerro Porteño do Paraguai, jogo de ida das oitavas de final da Conmebol Libertadores. A expectativa é que Gustavo Gomes seja o principal reforço do confronto, marcado para hoje, 19h, no Nubank Park, na Casa do Verdão. Fora de combate desde a goleada em cima do Vitória, em 29 de julho, por uma lesão na coxa direita, o capitão ainda é colocado em transição entre a parte física e técnica, mas participou integralmente da atividade na tarde de ontem. Bruno Fuchs, recuperado de uma cirurgia da apendicite, foi a campo e trabalhou com bola, mas separado do restante do elenco. Kelvin e Paulinho seguiram sob cuidados do núcleo de saúde e performance. E assim, a possível escalação do Verdão para hoje à noite, para encarar aquela bucha do Cerro Porteño do Paraguai, time encardido, pode ter em campo Carlos Miguel, Murilo, Gustavo Gomes e Barbosa, Alan, Marlon Freitas, Andreas Pereira e Piquerez, Arias, Flaco Lopes ou Maurício, Vitor Roque ou Sosa. E é isso, né? Pra cima deles, Parmeira. Tem que fazer um bom resultado agora pro jogo de volta ficar mais tranquilo, não é? Assim como aconteceu com Fortaleza dentro da Copa do Brasil. Bem, por enquanto é isso. Siga agora com a programação da sua difusora. 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E lembre-se, eu volto meio-dia em um novo boletim esportivo para falar sobre a Sula.
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0: Não essa. A Copa Sul-Americana, pois ontem teve jogo do tricolor.
3: São Paulo!
5: E não é brincadeira, não.
6: 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Vamos pra diante, que é pra diante que o caro canta, queridos ouvintes. E assim nós vamos. Ai, meu Deus.
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4: 11:23.
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1: Olá, boa tarde, ouvinte difusora.
2: Boa tarde, Newton.
1: É hora de falarmos de esporte e o assunto é futebol. E todos sabem, quando a bola rola, apita aí. É, e o tema principal é a Sula.
3: E vai e vem.
1: Não é essa, gente. A gente tá falando de futebol. É a Copa Sul-Americana.
4: Futebol Internacional.

0: Sul-Americana.
1: Isso mesmo, começaram as oitavas de final. Ontem o Boca Juniors venceu em casa o Deportivo Recoleta 3-1 pro Boca. Bom resultado, hein? O São Paulo foi à Bolívia e conseguiu arrancar um empate na altitude de La Paz 1-1. A gente já fala sobre esse confronto aí, tá? Hoje, 19h, dois jogos. O Tigre recebe o Torque, enquanto o Bragantino, o Red Bull Bragantino, lá da terra da linguiça, vai encarar o Galo Mineiro, o Atlético. Amanhã, 19h, dois jogos. O Santos encara o Macará. O Vasco da Gama pega o Olímpia. Também amanhã, 21h, o Cienciano encara o Botafogo. E o último confronto dessas oitavas de final do jogo de ida será na quarta-feira, dia 19 de agosto, tá? Onde o Santa Fé vai encarar o River Plate. E agora sim, né? Se teve paulista em campo ontem, vamos falar dele? Vamos falar do tricolor?
2: Salve o tricolor paulista!
3: São Paulo!
1: O São Paulo encarou a altitude de La Paz na Bolívia e arrancou um empate em 1-1 contra o Bolívar no confronto de ida das oitavas de final da Copa Sul-Americana. Arboleda abriu o placar do primeiro tempo enquanto Melgar deixou tudo igual na etapa final. Logo depois da partida, o técnico Dorival Júnior, técnico do São Paulo, falou a respeito do resultado e se disse satisfeito. Vamos ouvir.
4: Nós jogamos uma partida em que no primeiro tempo nós cumprimos tudo aquilo que havíamos programado em termos de marcação, de eficiência, de gatilhos de pressão, nós conseguimos fazer isso. Segundo tempo já é um pouco diferente. A sensação, ela passa a ser dobrada e as dificuldades, elas aumentaram ainda mais. Mesmo assim, funcionamos sempre em bloco, isso vem acontecendo nos jogos anteriores. Infelizmente, os resultados não vêm aparecendo, mas o jogo, em determinados momentos, fica até desleal, porque é uma equipe já adaptada contra uma equipe que praticamente vem conhecer essa nova situação dentro dos 90 minutos. Eu saio daqui satisfeito e esperançoso que possamos fazer na terça-feira lá um jogo já diferente daquilo que foi hoje, em condições de podermos buscar o nosso melhor resultado.
1: Aí as palavras de Dorival Júnior, técnico do São Paulo, falando a respeito desse empate lá na

0: Bolívia na altitude de La Paz contra o Bolívar, 1-1. O jogo de volta diante do Bolívar acontece terça-feira, dia 18, semana que vem, 9:30 da noite, em São Paulo, no Morumbis. No sábado próximo agora, o tricolor paulista vai receber o Coritiba Coxa, também na capital, 9 da noite, mas será pela 23ª rodada do Campeonato Brasileiro, o Brasileirão. Que, aliás, já vem com aquela novidade, né? Para o pessoal não ficar enrolando, fazendo cera. Vai estar bem bacana, vai estar legal para a gente acompanhar daqui para frente como que vai ser esse Campeonato Brasileiro, tanto da Série A quanto também da Série B, né? Por falar nisso, vamos falar sobre Brasileirão?
1: Campeonato Brasileiro.
0: É, mas é da Série B, né? A segunda divisão do Campeonato Brasileiro. É que ontem nós tivemos um jogo apenas, encerrando a 21ª rodada de 38, onde o Avaí perdeu em casa para o CRB, 1-0 CRB. É, com o resultado, o Avaí permanece na zona de rebaixamento, enquanto o CRB deu aquela guinada, né? Agora tá em sétimo, deixando cada vez mais embolada a parte de cima da tabela de classificação do Campeonato Brasileiro da Série B, que é liderado pelo Criciúma com 40 pontos, seguido do Juventude com 38. O melhor colocado paulista nesse momento é o Novo Horizontino Tigrão, que ocupa a sexta colocação com 33 pontos. O mal das pernas é a Macaca, né? Ponte Preta é a última lanterninha, só tem 9 pontos, tadinha. Tá difícil, hein? Tá quase aí já na Série C, né? E é isso, gente. Uma ótima tarde pra todo mundo. Continuem com a programação da sua difusora. Eu volto logo mais em um novo boletim de notícia.
2: Oh, beleza. Vamos, pessoal. Vamos andando. Não pode parar, não. Aqui dá uma descansada. Vai carregando, carregando mais uma viajada. Maravilha, maravilha. Soca a porva.
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3: Meio-dia e 23.
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3: Meio-dia e 23.

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2: Meio-dia e 42.

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1: Ontem, logo pela manhã, o indivíduo foi conduzido à delegacia de polícia de Lençóis Paulista, acusado de violência doméstica. Em entrevista ao programa Plantão de Polícia, o cabo PM Alisson, da 5ª Companhia da Polícia Militar de Lençóis Paulista, deu mais informações sobre a ocorrência.
2: Boa tarde a todos os ouvintes. Sim, é mais uma ocorrência de violência doméstica, né? No caso, aí, agressão contra a mulher. A solicitante, a vítima, acionou a Polícia Militar através do telefone 190, na qual ela relatava que o seu companheiro havia jogado suas roupas para fora e teria agredido ela também. De pronto e imediato atendimento, as equipes da cidade de Lençóis Paulista, juntamente com o apoio do CGP Lençóis, comparecemos na residência e lá vimos mesmo o quadro relatado pela vítima, as roupas tudo jogada na rua. Ela relatou que vem sendo agredida desde o período da madrugada até agora cedo, inclusive relata que foi arrastada por uma escada que tem na residência para fora, mais marcas de agressão pelo corpo e o seu companheiro também com marcas de agressão por parte dela. Diante disso, conduzimos as partes até a UPA, onde passaram por exame de corpo de delito, constatando aí as agressões em ambas as partes. Ela ficou para fazer um raio-x para ver se tem mais alguma gravidade nas agressões contra ela. E estamos aqui pela delegacia onde vai ser apresentada essa ocorrência. Novamente, como você relatou, é o Augusto Lilás, né? Onde devemos proteger nossas mulheres e, infelizmente, ainda não é só em Lençóis, é no Brasil, as mulheres vêm sendo agredidas por parte dos companheiros. Eles têm um relacionamento há cerca de 8 meses e já é um relacionamento conturbado aí que, infelizmente, acabou vindo parar na porta da delegacia.
1: Uma boa tarde a todos. Mais informações policiais às 16h no Plantão de Polícia. Continuem com a programação da Difusora.
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2: Já estão sendo distribuídos na Casa da Cultura de Lençóis Paulista os ingressos gratuitos do espetáculo teatral Malas Arteando, encenado pela Companhia de Teatro Chafariz. A peça celebra o folclore brasileiro por meio das astúcias, do humor e da criatividade de Pedro Malas Artes. A história transforma desafios do cotidiano em grandes aventuras com música e diversão, resgatando uma figura clássica que atravessa gerações na cultura popular. A apresentação acontece no dia 16 de agosto, domingo, às 18 horas, no Teatro Municipal Adélia Lorenzetti. Durante divulgação da peça, integrantes do grupo de teatro estenderam o convite a toda a comunidade.

0: Continuem agora com a programação da Difusora. Eu volto logo mais às 16h com o plantão de polícia.
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No plantão de polícia, caminhão-tanque carregado com sangue tomba interrompendo o trânsito de rodovia. Homem é preso com arma de fogo, munição e quase um quilo de cocaína durante operação das forças de segurança. Guarda Civil Municipal registra 2 casos de violência doméstica contra a mulher em cerca de 12 horas. E condenada por estelionato é capturada. Daqui a pouco.

0: Olá, hoje é quarta-feira, dia 12 de agosto de 2026. Você confere agora no Plantão de Polícia. Após a reportagem do programa Plantão de Polícia da Rádio Difusora noticiar que a Polícia Militar, em cerca de 24 horas, havia registrado ao menos 3 casos de violência doméstica contra mulheres. Agora, a nossa equipe tomou conhecimento que a Guarda Civil Municipal de Lençóis Paulista também contabilizou outro número alarmante. Foram 2 ocorrências de violência doméstica contra a mulher em cerca de 12 horas, as duas registradas no último domingo. Em um dos casos, no final da madrugada, o acusado acabou preso por agentes da GCM Lençóis, depois de invadir a casa da ex-companheira, mediante arrombamento, agredir a ela e o atual companheiro dela, e ameaçá-los de morte. Já no outro caso, no período da tarde, o indiciado foi flagrado por integrantes da Romo da GCM, arrastando a vítima pelos cabelos em via pública. E para obtermos mais informações sobre essas ocorrências tristes, em pleno Agosto Lilás, mês de combate à violência contra a mulher, vamos agora manter contato com o comandante da GCM Lençóis, Guilherme Fogagnoli Abercone. Bom dia, boa tarde, comandante Abercone. Quais são os detalhes que o senhor pode passar a respeito desses 2 casos, hein, comandante Abercone?
1: Bom dia, Newton, e a todos os ouvintes. Na madrugada de domingo, dia 9 de agosto de 2026, por volta das 5h30, a Guarda Municipal de Lençóis Paulista foi acionada para atender uma ocorrência de violência doméstica em andamento. No local, a vítima relatou que seu ex-companheiro teria invadido a residência após ter forçado o portão eletrônico e ele teria iniciado ali uma discussão com ela. Segundo o relato, o homem agrediu a vítima com um soco, causando lesões, e ainda proferiu também ofensas e ameaças de morte. De acordo aí com as informações apresentadas aí, o autor também teria danificado o objeto interior da residência e agredido o atual companheiro da vítima com socos e chutes, além de ameaçá-lo. Com a chegada da equipe, o homem foi detido e, diante dos fatos, recebeu voz de prisão e foi conduzido à Delegacia de Defesa da Mulher na cidade de Bauru. A autoridade policial, ciente dos fatos, ratificou a prisão em flagrante e foi concedida a medida protetiva de urgência em favor da vítima. O indiciado, ele permaneceu preso à disposição da justiça. Na tarde, por volta das 17h20, durante patrulhamento preventivo pelo bairro Ibaté, a equipe de Romo, da Guarda Civil Municipal, visualizou um indivíduo agredindo uma mulher. Ele puxava ela pelos cabelos no momento em que a equipe visualizou a ação. Diante do flagrante delito, a equipe realizou a abordagem e deteve o autor dos fatos. Visualizou-se que a vítima apresentava lesões em sua boca, com leve sangramento, e durante questionamento, a vítima passou a relatar que as agressões eram de forma recorrente. Diante dos fatos, foi realizado contato então com a Delegacia de Defesa da Mulher da cidade de Bauru, a qual determinou a condução das partes para a unidade policial. Em solo policial, foi tomadas providências de praxe, registro da ocorrência, bem como a autoridade policial ratificou a prisão em flagrante do agressor, permanecendo este preso à disposição da justiça.
0: Bem, estamos contando com a participação do comandante da Guarda Civil Municipal de Lençóis Paulista, Guilherme Fogagnoli Abercone. Comandante Abercone, com relação à captura de um indivíduo que seria o mentor de uma quadrilha que rouba mansões em Lençóis Paulista e agentes da GCM participaram, quais são os detalhes que o senhor pode nos passar, hein?
1: Na tarde de sexta-feira, dia 7 de agosto de 2026, por volta das 15h30, a Guarda Civil Municipal de Lençóis Paulista, juntamente com a Polícia Militar, prestou apoio aí à Polícia Civil no cumprimento de um mandado de prisão na Avenida dos Estados Unidos, no Jardim das Nações. O indivíduo que foi localizado, ele é investigado pela Polícia Civil por participação de uma ocorrência registrada ainda neste ano, né, no dia 25 de junho, quando, na data dos fatos, aí houve um confronto armado entre policiais militares e suspeitos em uma área de canavial, resultando aí na morte de um dos envolvidos. E também no dia seguinte aos fatos da época, houve uma diligência para localizar outros suspeitos na tentativa de roubo e ocorreu uma nova intervenção policial no Jardim Maria Elisa 1, que também terminou na morte de outro investigado após o confronto. E de acordo aí com as investigações da Polícia Civil, o homem preso nesta sexta-feira, dia 7, ele também é investigado por suposta participação dos fatos e por possível vínculo com organização criminosa aí, né? Cumpre relatar que após ser localizado, ele foi detido e conduzido à delegacia de polícia dessa comarca, onde ele permaneceu à disposição da autoridade policial para o cumprimento da ordem judicial e demais providências, ficando preso aí à disposição da justiça.
0: Tá certo, comandante Abercone. Alguma outra ocorrência merece destaque que foi atendida por agentes da Guarda Civil Municipal de Lençóis, comandante Abercone?
1: Na manhã de domingo, dia 9 de agosto de 2006, por volta das 9 horas e 40 minutos, uma equipe da Guarda Civil Municipal, durante patrulhamento preventivo, fez a abordagem a uma mulher que, após consulta, foi constatado possuir mandado de prisão em aberto pelo crime de estelionato, previsto no artigo 171 do Código Penal. A equipe realizou então contato com a Central de Polícia Judiciária de Bauru, sendo determinada a apresentação da procurada e as providências de Polícia Judiciária, sendo a mulher então conduzida à central em Bauru, onde foi formalizada a ocorrência de captura do procurado, permanecendo esta presa à disposição da justiça.
0: Ontem, um acidente de trânsito na rodovia Marechal Rondon interditou por bastante tempo a via. Por isso, nesse instante, eu converso com o sargento PM Jensen, da base do Corpo de Bombeiros de Lençóis, que dá mais informações. Bom, o sargento, trata-se de um caminhão aparentemente carregado de sangue, é isso? Bom dia, boa tarde.
2: Bom dia, boa tarde, Nilton. Realmente, né, ontem, por volta das 18 horas, o Corpo de Bombeiros foi acionado por um acidente de trânsito, um capotamento de caminhão na rodovia Marechal Rondon, próximo ali do posto Chapadão, sentido Bauru. E durante o deslocamento da equipe, nossa regulação foi retriando a ocorrência até se chegar ao fato de que o caminhão estava carregado de sangue animal. Uma carreta com capacidade aí de 22 mil litros.
1: Carregada... Caminhão tanque.
2: Sim, um caminhão tanque, né? Uma carreta tanque carregada de sangue animal. E nesse acidente, ela obstruiu totalmente a via sentido Bauru, o que causou um grande transtorno na rodovia, né? Causando uma interrupção do fluxo por várias horas aí, causando bastante transtorno nos usuários da via Marechal Rondon.
1: Até mesmo que a Marechal Rondon, né, o sargento, é uma via de acesso ao interior paulista, né?
2: Exatamente, uma das principais vias de acesso ao interior paulista aqui, né, da Bauru, Lins, onde existe uma grande quantidade de empresas, uma grande quantidade de produção ali, que foi bastante prejudicada durante esse período. O motorista nada sofreu, ficou lá pelo local. O que ficou mesmo para as ações do Corpo de Bombeiros é a sinalização, preservação da segurança dos usuários da via e também ao auxiliar aí na liberação do fluxo da via lá.
1: Bom, as causas do acidente agora tem que ser averiguado, né, o sargento? É difícil dizer, né? É uma linha reta lá?
2: Sim, uma linha reta. O sangue, ele foi carregado aqui no nosso frigorífico aqui na Frigol. Então, fazia bem pouco tempo que o motorista já estava de deslocamento, mas não conseguia averiguar quais as causas do acidente. Isso aí vai ser verificado depois. O mais importante é que ninguém nada sofreu, não houve vítimas, porém, só o transtorno da via interrompida aí.
1: Esse sangue nas galerias vai parar em algum lugar, algo contaminante ou não há preocupação com relação a isso, sargento?
2: Como se trata de sangue animal, a princípio não existe informação de contaminação. O sangue, ele é utilizado inclusive nas indústrias aí para vários objetivos aí, então não se fala em risco de contaminação.
1: Por quanto tempo o senhor tem ideia de que a via ficou interditada? Deu muito trabalho para retirar o caminhão?
2: O Corpo de Bombeiros foi acionado 18 horas e as equipes aqui retornaram por volta das 21 horas aqui no quartel.
1: Graças a Deus, então, não houve vítimas, apenas danos e, claro, esse transtorno todo aí para quem tinha que passar pela Marechal Rondon nesse horário, né? O sargento, diga-se de passagem, um horário de pico, né?
2: Exatamente, horário de pico, deslocamento de muitas pessoas que deslocam para trabalho e retornam do trabalho foram prejudicadas durante esse acidente aí.
0: Ontem, no início da tarde, através de um trabalho integrado das Forças de Segurança de Lençóis Paulista, foi desencadeada uma operação no combate ao tráfico de drogas no município. As buscas se concentraram em um imóvel no bairro da Secap, pela Avenida Carlos Drummond de Andrade, onde um homem de 31 anos foi preso com dinheiro, quase um quilo de cocaína, 100 gramas de maconha, cerca de 1.500 pinos vazios para serem envasados com cocaína, um revólver e mais de 150 munições do mesmo calibre. E sobre essa operação, vamos agora manter contato com o chefe de investigações da Polícia Civil de Lençóis Paulista, o investigador José Augusto. Bom dia, boa tarde.

0: diz Augusto. Inclusive, parece que o sujeito confessou que realizava o tráfico para poder sustentar a família dele. É isso, Zé Augusto. Ele também já era conhecido dos meios.
1: Na tarde de ontem, numa operação conjunta das forças de segurança do município, Polícia Civil, Polícia Militar e GCM, cumpriram um mandado de busca numa residência no bairro Secap, onde havia informações de tráfico de drogas no local. Realizada a busca na referida residência, foi encontrada uma grande quantidade de entorpecentes, em torno aí de 1 quilo de cocaína, 100 gramas de maconha, vários pinos vazios, balança de precisão, apetrecho da embalagem entorpecente, além de uma arma de fogo e revólver calibre 22 e várias munições do mesmo calibre. O indivíduo foi conduzido para a delegacia, onde foi atuado pela autoridade policial num flagrante delito de tráfico de drogas. Ele já era conhecido nos meios policiais, inclusive já tinha sido preso anteriormente também pelo mesmo crime, ou seja, tráfico de drogas.
0: Bem, e antes de finalizarmos nossa reportagem de hoje, obtivemos informações extraoficiais de que logo pela manhã dessa quarta-feira, uma ocorrência de incêndio em um imóvel que funciona como loja de roupas da rua Inácio Anselmo mobilizou equipes do Corpo de Bombeiros. Porém, ainda não temos informações sobre os danos causados e possíveis causas desse incêndio, que acabou sendo controlado com a chegada das equipes do Corpo de Bombeiros. E essas foram as informações de hoje do Plantão de Polícia.

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3: 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É gostoso.

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1: Foi protocolado um requerimento interno junto à Câmara Municipal de Lençóis Paulista por integrantes da Comissão de Constituição, Justiça e Redação da Casa, querendo que o assessor da mesa diretora emita parecer acerca da constitucionalidade e legalidade da matéria contida no projeto de lei que dispõe sobre a vedação da publicidade de plataformas de apostas de cota fixa, as chamadas bets, em bens públicos municipais e em espaços publicitários sujeitos a autorização, licença, permissão ou concessão do município. O projeto de lei fundamenta-se na competência municipal para legislar sobre assuntos de interesse local, ordenar o uso e a ocupação do solo urbano e administrar os bens públicos sob sua titularidade. A proposição especifica as modalidades de publicidade alcançadas pela vedação, estabelece penalidades para o descumprimento das suas disposições, disciplina a fiscalização pelos órgãos municipais competentes e prevê a observância da vedação na celebração, renovação, prorrogação ou revisão de contratos e demais instrumentos que envolvam a utilização de bens públicos municipais ou de espaços publicitários abrangidos pela norma. Dispõe ainda sobre a proibição da exposição publicitária de marcas de plataformas de apostas em eventos contratados, patrocinados ou promovidos pela administração pública municipal, ressaltando as campanhas educativas, informativas e de utilidade pública relacionadas à prevenção dos riscos associados às apostas e à proteção de crianças, adolescentes e consumidores. O texto também estabelece prazo para adequação das publicidades já existentes, delimita expressamente o alcance da norma aos bens públicos municipais e aos espaços sujeitos à autorização, licença, permissão ou concessão do município. A medida busca proteger o

0: interesse público, especialmente diante dos impactos sociais associados à crescente exposição da população à publicidade de apostas. Um bom fim de tarde a todos. Continuem com a programação da Difusora. 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

Dentro de instantes no plantão de polícia. Caminhão-tanque carregado com sangue tomba interrompendo o trânsito de rodovia. Homem é preso com arma de fogo, munição e quase um quilo de cocaína durante operação das forças de segurança. Guarda Civil Municipal registra 2 casos de violência doméstica contra a mulher em cerca de 12 horas. E condenada por estelionato é capturada. Daqui a pouco.

0: Após a reportagem do programa Plantão de Polícia da Rádio Difusora noticiar que a Polícia Militar em cerca de 24 horas havia registrado ao menos 3 casos de violência doméstica contra mulheres, agora a nossa equipe tomou conhecimento que a Guarda Civil Municipal de Lençóis Paulista também contabilizou outro número alarmante. Foram 2 ocorrências de violência doméstica contra a mulher em cerca de 12 horas, as 2 registradas no último domingo. Em um dos casos, no final da madrugada, o acusado acabou preso por agentes da GCM Lençóis, depois de invadir a casa da ex-companheira, mediante arrombamento, agredir a ela e o atual companheiro dela e ameaçá-los de morte. Já no outro caso, no período da tarde, o indiciado foi flagrado por integrantes da Romo da GCM, arrastando a vítima pelos cabelos em via pública. E para obtermos mais informações sobre essas ocorrências tristes, em pleno Agosto Lilás, mês de combate à violência contra a mulher, vamos agora manter contato com o comandante da GCM Lençóis, Guilherme Fogagnoli Abercone. Bom dia, boa tarde, comandante Abercone. Quais são os detalhes que o senhor pode passar a respeito desses 2 casos, hein, comandante Abercone?
1: Bom dia, Newton, e a todos os ouvintes. Na madrugada de domingo, dia 9 de agosto de 2026, por volta das 5h30, a Guarda Civil Municipal de Lençóis Paulista foi acionada para atender uma ocorrência de violência doméstica em andamento. No local, a vítima relatou que seu ex-companheiro teria invadido a residência após ter forçado o portão eletrônico e ele teria iniciado ali uma discussão com ela. Segundo o relato, o homem agrediu a vítima com um soco, causando lesões e ainda proferiu também ofensas e ameaças de morte. De acordo aí com as informações apresentadas à equipe, o autor também teria danificado o objeto interior da residência e agredido o atual companheiro da vítima com socos e chutes, além de ameaçá-lo. Com a chegada da equipe, o homem foi detido e, diante dos fatos, recebeu voz de prisão e foi conduzido à Delegacia de Defesa da Mulher na cidade de Bauru. A autoridade policial, ciente dos fatos, ratificou a prisão em flagrante e foi concedida a medida protetiva de urgência em favor da vítima. O indiciado, ele permaneceu preso à disposição da justiça. Na tarde, por volta das 17h20, durante patrulhamento preventivo pelo bairro Ibaté, a equipe de Romo, da Guarda Civil Municipal, visualizou um indivíduo agredindo uma mulher. Ele puxava ela pelos cabelos no momento em que a equipe visualizou a ação. Diante do flagrante delito, a equipe realizou a abordagem e deteve o autor dos fatos. Visualizou-se que a vítima apresentava lesões em sua boca, com um leve sangramento, e durante questionamento, a vítima passou a relatar que as agressões eram de forma recorrente. Diante dos fatos, foi realizado contato então com a Delegacia de Defesa da Mulher da cidade de Bauru, a qual determinou a condução das partes para a unidade policial. Em solo policial, foi tomadas as providências de praxe, registro da ocorrência, bem como a autoridade policial ratificou a prisão em flagrante do agressor, permanecendo este preso à disposição da justiça.
0: Bem, estamos contando com a participação do comandante da Guarda Civil Municipal de Lençóis Paulista, Guilherme Fogagnoli Abercone. Comandante Abercone, com relação à captura de um indivíduo que seria o mentor de uma quadrilha que rouba mansões em Lençóis Paulista e agentes da GCM participaram, quais são os detalhes que o senhor pode nos passar, hein?
1: Na tarde de sexta-feira, dia 7 de agosto de 2026, por volta das 15h30, a Guarda Civil Municipal de Lençóis Paulista, juntamente com a Polícia Militar, prestou apoio aí à Polícia Civil no cumprimento de um mandado de prisão na Avenida Estados Unidos, no Jardim das Nações. O indivíduo que foi localizado, ele é investigado pela Polícia Civil por participação de uma ocorrência registrada ainda neste ano, né, no dia 25 de junho, quando, na data dos fatos, aí houve um confronto armado entre policiais militares e suspeitos em uma área de canavial, resultando aí na morte de um dos envolvidos. E também no dia seguinte aos fatos da época, houve uma diligência para localizar outros suspeitos na tentativa de roubo e ocorreu uma nova intervenção policial no Jardim Maria Elisa 1, que também terminou na morte de outro investigado após o confronto. E de acordo com as investigações da Polícia Civil, o homem preso nesta sexta-feira, dia 7, ele também é investigado por suposta participação dos fatos e por possível vínculo com organização criminosa, né? Cumpre relatar que após ser localizado, ele foi detido e conduzido à delegacia de polícia dessa comarca, onde ele permaneceu à disposição da autoridade policial para o cumprimento da ordem judicial e demais providências, ficando preso aí à disposição da justiça.
0: Tá certo, comandante Abercone. Alguma outra ocorrência merece destaque que foi atendida por agentes da Guarda Civil Municipal de Lençóis, comandante Abercone?
1: Na manhã de domingo, dia 9 de agosto de 2006, por volta das 9 horas e 40 minutos, uma equipe da Guarda Civil Municipal, durante o patrulhamento preventivo, realizou abordagem a uma mulher que, após consulta, foi constatado possuir mandado de prisão em aberto pelo crime de estelionato, previsto no artigo 171 do Código Penal. A equipe realizou então contato com a Central de Polícia Judiciária de Bauru, sendo determinada a apresentação da procurada e as providências de Polícia Judiciária, sendo a mulher então conduzida à central em Bauru, onde foi formalizada a ocorrência de captura do procurado, permanecendo esta presa à disposição da Justiça.
0: Ontem, um acidente de trânsito na rodovia Marechal Rondon interditou por bastante tempo a via. Por isso, nesse instante, eu converso com o sargento PM Jensen, da base do Corpo de Bombeiros de Lençóis, e dá mais informações. Bom, o sargento, trata-se de um caminhão aparentemente carregado de sangue, é isso? Bom dia, boa tarde.
2: Bom dia, boa tarde, Nilton. Realmente, né, ontem, por volta das 18 horas, o Corpo de Bombeiros foi acionado por um acidente de trânsito, um capotamento de caminhão na rodovia Marechal Rondon, próximo ali do posto Chapadão, sentido Bauru. E durante o deslocamento da equipe, nossa regulação foi retriando a ocorrência até se chegar ao fato de que o caminhão estava carregado de sangue animal. Uma carreta com capacidade aí de 22 mil litros.
1: Carregado... caminhão tanque.
2: Sim, um caminhão tanque, né? Uma carreta tanque carregada de sangue animal. E nesse acidente, ela obstruiu totalmente a via sentido Bauru, o que causou um grande transtorno na rodovia, né? Causando a interrupção do fluxo por várias horas aí, causando bastante transtorno nos usuários da via Marechal Rondon.
0: Até mesmo que a Marechal Rondon, né, o sargento, é uma via de acesso ao interior paulista, né?
2: Exatamente, uma das principais vias de acesso ao interior paulista aqui, né, a da Bauru, Lins, onde existe uma grande quantidade de empresas, uma grande quantidade de produção ali, que foi bastante prejudicada durante esse período. O motorista nada sofreu, ficou lá pelo local. O que ficou mesmo para as ações do Corpo de Bombeiros é a sinalização, preservação da segurança dos usuários da via e também ao auxiliar aí na liberação do fluxo da via lá.
0: Bom, as causas do acidente agora tem que ser averiguado, né, sargento? É difícil dizer, né? É uma linha reta lá?
2: Sim, uma linha reta. O sangue, ele foi carregado aqui no nosso frigorífico aqui na Frigol. Então, fazia bem pouco tempo que o motorista já estava de deslocamento, mas não conseguia averiguar quais as causas do acidente. Isso aí vai ser verificado depois. O mais importante é que ninguém nada sofreu, não houve vítimas, porém, só o transtorno da via interrompida aí.
0: Esse sangue nas galerias vai parar em algum lugar, algo contaminante, ou não há preocupação com relação a isso, sargento?
2: Como se trata de sangue animal, a princípio não existe informação de contaminação. O sangue, ele é utilizado inclusive nas indústrias aí para vários objetivos aí, então não se fala em risco de contaminação.
0: Por quanto tempo o senhor tem ideia de que a via ficou interditada? Deu muito trabalho para retirar o caminhão?
2: O Corpo de Bombeiros foi acionado 18 horas e as equipes aqui retornaram por volta das 21 horas aqui no quartel.
0: Graças a Deus, então, não houve vítimas, apenas danos e, claro, esse transtorno todo aí para quem tinha que passar pela Marechal Rondon nesse horário, né? O sargento, diga-se de passagem, horário de pico, né?
2: Exatamente, horário de pico, deslocamento de muitas pessoas que deslocam para trabalho e retornam do trabalho foram prejudicadas durante esse acidente aí.
0: Ontem, no início da tarde, através de um trabalho integrado das Forças de Segurança de Lençóis Paulista, foi desencadeada uma operação no combate ao tráfico de drogas no município. As buscas se concentraram em um imóvel no bairro da Secap, pela Avenida Carlos Drummond de Andrade, onde um homem de 31 anos foi preso com dinheiro, quase um quilo de cocaína, 100 gramas de maconha, cerca de 1.500 pinos vazios para serem envasados com cocaína, um revólver e mais de 150 munições do mesmo calibre. E sobre essa operação, vamos agora manter contato com o chefe de investigações da Polícia Civil de Lençóis Paulista, o investigador José Augusto. Bom dia, boa tarde, Zé Augusto. Inclusive, parece que o sujeito confessou que realizava o tráfico para poder sustentar a família dele. É isso, Zé Augusto. Ele também já era conhecido dos meios?
3: na tarde de ontem, uma operação conjunta das forças de segurança do município, Polícia Civil, Polícia Militar e GCM, cumpriram um mandado de busca numa residência no bairro Secap, onde havia informações de tráfico de drogas no local. Realizada a busca,

Olá, hoje é quarta-feira, dia 12 de agosto de 2026. Você confere agora no plantão de polícia.

0: na referida residência, foi encontrado uma grande quantidade de entorpecente, em torno aí de 1 quilo de cocaína, 100 gramas de maconha, vários pinos vazios, balanço de precisão, apetrecho para embalar o entorpecente, além de uma arma de fogo e revólver calibre 22 e várias munições do mesmo calibre. O indivíduo foi conduzido para a delegacia, onde foi atuado pela autoridade policial num flagrante delito de tráfico de drogas. Ele já era conhecido nos meios policiais, inclusive já tinha sido preso anteriormente também pelo mesmo crime, ou seja, tráfico de drogas.
1: Bem, e antes de finalizarmos nossa reportagem de hoje, obtivemos informações extraoficiais de que logo pela manhã dessa quarta-feira, uma ocorrência de incêndio em um imóvel que funciona como loja de roupas da Rua Inácio Anselmo mobilizou equipes do Corpo de Bombeiros. Porém, ainda não temos informações sobre os danos causados e possíveis causas desse incêndio, que acabou sendo controlado com a chegada das equipes do Corpo de Bombeiros. E essas foram as informações de hoje do Plantão de Polícia.

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